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Este dia 13 de maio é o dia da aparição de Nossa Senhora de Fátima aos três pastorinhos. Eram eles Lúcia de Jesus, Francisco e Jacinta, na altura com 10, 9 e 7 anos. A aparição de Nossa Senhora de Fátima aos três pastorinhos aconteceu pela primeira vez a 13 de maio de 1917, num campo da Cova de Iria, na freguesia de Fátima. No mesmo ano, Nossa Senhora de Fátima voltou a aparecer aos três pastorinhos, a 13 de maio, 13 de junho, 13 de julho, 13 de setembro e também 13 de outubro. E todos os anos o evento é recordado, especialmente com procissões de velas, o dia 13 de maio, que deveria ser um feriado, não é? Na última aparição, a 13 de outubro, estavam presentes 70 mil pessoas. Nossa Senhora disse aos pastorinhos que era a Senhora do Rosário e pediu a construção de uma capela em sua honra. Depois da aparição, todos os presentes observaram que o sol assemelhava-se a um disco de prata. Além disso, o sol podia ser observado sem dificuldade e nele girava uma espécie de roda de fogo, parecendo precipitar-se na terra. Em 1919 foi construída a Capelinha das Aparições, no local onde Nossa Senhora apareceu aos três pastorinhos. E todos os anos, milhares de peregrinos deslocam-se ao Santuário de Fátima para prestar homenagem e devoção a Nossa Senhora. Os pontos altos da cerimónia aconteceram na noite de ontem, com a procissão de velas, e também na manhã de hoje, com a procissão, Eucaristia e também bênção dos doentes. Os meses de maio, agosto e outubro são os meses com maior afluência de devotos ao Santuário de Fátima. Portanto, é uma data muito importante e celebra-se hoje, a 13 de maio, a aparição de Nossa Senhora de Fátima aos três pastorinhos.

noite de ontem, a primeira semifinal da 70ª edição do Festival de Eurovisão da Canção 2026, e o resultado não trouxe boas notícias para Portugal. Os Bandidos do Cante, representantes portugueses com o tema Rosa, não conseguiram garantir um lugar na grande final do certame, interrompendo assim uma sequência histórica de apuramentos consecutivos para Portugal. A banda alentejana precisava de ficar entre os 10 países mais votados da semifinal para assegurar a presença na final de sábado, dia 16 de maio, mas acabou por ficar pelo caminho. Portugal quebrou assim a tradição que durava desde 2021. A eliminação dos Bandidos do Cante representa o fim de uma série de 5 participações consecutivas de Portugal na final da Eurovisão. A última vez que Portugal tinha falhado o apuramento remontava a 2019, quando Conan Osiris não conseguiu levar o tema Telemóveis à final do concurso europeu. Desde então, o país tinha conseguido sempre garantir presença na última gala do festival. Tudo começou em 2021, quando os The Black Mamba e a canção Love Is On My Side. Nos anos seguintes, Portugal voltou a marcar presença na final com Maru em 2022, Mimi Cat em 2023, Yolanda em 2024 e Napa em 2025. Agora, em 2026, a tradição acabou por ser interrompida. Apesar da esperança dos fãs portugueses, o cenário para os Bandidos do Cante já se mostrava complicado mesmo antes do início da semifinal. As principais casas de apostas internacionais colocavam Portugal fora dos lotes dos favoritos ao apuramento, prevendo precisamente a eliminação do grupo português. Ainda assim, muitos admiradores acreditavam que a forte identidade cultural da atuação e da originalidade da proposta musical poderiam surpreender os votantes europeus. No entanto, o televoto e o júri internacional acabaram por não colocar Rosa entre as 10 canções apuradas. Os Bandidos do Cante conquistaram o direito de representar Portugal depois de vencerem o Festival da Canção, realizado no início de março. O grupo destacou-se pela fusão entre a tradição do canto alentejano e uma sonoridade mais contemporânea, acabando por conquistar o público português. Aliás, mesmo antes da vitória, os músicos já tinham garantido que estariam dispostos a representar Portugal na Eurovisão caso fossem escolhidos. Afinal de contas, quem são os Bandidos do Cante? Apesar da projeção alcançada nos últimos meses, os Bandidos do Cante são um grupo relativamente recente no panorama musical. O quinteto é composto por Luís Aleixo, Miguel Costa, Duarte Farias, Francisco Raposo e Francisco Pestana. Com exceção deste último, natural de Portel, todos os elementos são oriundos de Beja. Apesar da curta existência da banda, os membros já tinham ligação à música desde muito cedo, sobretudo através das tradições musicais alentejanas, e a participação na Eurovisão acabou por representar uma enorme montra internacional para o grupo, que ganhou visibilidade em vários países, graças também à dimensão global do concurso. A edição deste ano da Eurovisão tem sido marcada por forte controvérsia devido também à participação de Israel no concurso. Ainda assim, o país conseguiu garantir o apuramento para a grande final de terça-feira, juntando-se aos restantes finalistas já conhecidos. A grande final do Festival de Eurovisão da Canção realiza-se no próximo sábado, dia 16 de maio, em Viena, na Austrália. Ficamos agora com Tanto Tempo, dos Bandidos do Cante.

0: Agora sim, vamos olhar para as capas de jornais nacionais esta manhã e perceber o que é que trazem hoje na sua capa. Começamos com o Correio da Manhã. Na capa do Correio da Manhã, combustíveis 12 cêntimos mais baratos nos hipermercados. Impostos tornam preços em Espanha quase 60 cêntimos mais baixos. A diferença tem vindo a aumentar face aos postos tradicionais. Notícia: Valente arrisca segundo julgamento no caso Mónica, é também notícia. Homicídio de Rosalina. Morreram duas testemunhas contra Duarte Lima. Ainda também notícia: dividendos, grandes famílias ganham 653 milhões na Bolsa. Lisboa, fogo em contentor mata mulher sem abrigo. Médicos, ministra admite processar líder dos tarefeiros. Ainda também notícia: Real Madrid paga 7 milhões ao Benfica por Mourinho. O contrato assinado com espanhóis só depois de terminar o campeonato. Avanço agora para a capa do Jornal de Notícias. Ora, na capa do Jornal de Notícias esta manhã... Revolução viária no Porto, com a avenida AEP enterrada e estrada alternativa AVCI. Via de cintura externa ligará o centro da cidade à Crepe A41. Distrito Económico em Ramalde prevê 35 mil empregos e também 6 mil habitações. Ainda também notícia... Georgina Rodrigues ousada em nova campanha de biquíni. A Justiça, urologista condenado, prescreveu técnica inútil, é também notícia. E Fátima conquista fiéis fora das datas religiosas. Ainda também notícia, Futebol Clube Porto, drones e fogo de artifício na Ribeira para os campeões. Benfica à espera de milagre que garanta acesso aos milhões. Famalicão. Quindú atira 493 operários para regime de layoff. É também notícia que está na capa do JN. Avanço agora para a capa do Público. Na capa do Público podemos ler: alunos com necessidades específicas aumentaram 29% em 10 anos. Escolas confrontam-se com turmas sobrelotadas e falta de recursos, professores, assistentes e também materiais. Supervisão, banco obrigado a devolver 8,9 milhões de euros a clientes. Na saúde, ministra admite processar representante dos tarefeiros. E também notícia: litígio judicial, dona do multibanco desiste de ação contra BDP. Ainda também em notícia, o futebol, o Benfica é imbatível na Liga, mas está presente a falhar a Champions 18 anos depois. Festival Sporting, no radar europeu para a dança, Guimarães é uma cidade coreográfica com fogo. E por fim, o Diário de Notícias. Na capa do Diário de Notícias, esta manhã... Na capa do Diário de Notícias esta manhã podemos ler entrevista a José Manuel Bolieiro. Açores quer ter mais tropas dos Estados Unidos e outros países da NATO, é a pergunta. Sem dúvida, Conferência das Regiões. A José Manuel Bolieiro diz que os Açores estão interessados em ter mais meios militares de Portugal, dos Estados Unidos e também de outros países da NATO, dado o seu crescente valor geoestratégico. O governo dos Açores está em contacto com a Google para que sejam instalados cabos submarinos e eventualmente uma data center na região, revela então o presidente do governo regional. Festival de Cannes acolhe nostalgia cinéfila. Tiro cresceu entre tiros e sonha com aviões. Rodrigo, jovem de 16 anos, que já aponta aos Jogos Olímpicos. Aviação Turismo do Alentejo prepara plano para voos comerciais no aeroporto de Beja dentro de 2 anos. Ainda também notícia: Fé Rodrigues diz que PS deve rejeitar negociações prévias sobre a reforma laboral. Notícias de hoje na capa destes jornais, no Diário de Notícias, no Público, no JN e no Correio da Manhã. É a altura agora para uma curta pausa comercial, logo a seguir à Agenda Cultural. Bom dia.
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5: Hoje é quarta-feira, por tal temos as feiras que acontecem em Valença, também as feiras de Caminha e mais a sul as feiras em Barroselas. Esta agenda cultural para hoje e vamos aqui dar o conselho a uma visita às exposições que mais se evidenciam na nossa região. Começamos por Viana do Castelo, na Biblioteca Municipal da cidade, pode visitar a exposição Estúdio Universo. São obras gráficas de Paula Declave, publicadas em livros, revistas e jornais. Trata-se de uma organização da Câmara Municipal de Viana do Castelo. E agora damos um pulinho até Serreleis, na rua Monsenhor Joaquim Vilar. Pode ver a exposição Museu da Mota, da Associação de Velhas Bielas de Viana do Castelo, uma associação fundada em maio de 2008, que nasceu com o objetivo de concretizar um sonho de criar o Museu da Mota. Portanto, aqui poderá visitar esta exposição em Serreleis. E voltamos a Viana do Castelo porque aconselhamos uma visita ao Hospital Velho, onde se situa na Praça da Erva, centro interpretativo do caminho de, português de, da Costa, o caminho de Santiago, como é evidente. Este espaço, instalado no Hospital Velho, antigo albergue de peregrinos, o visitante encontra, além de um conjunto de elementos enquadrados interpretativos do caminho, um conjunto de informação relevante para a realização da peregrinação, diversas informações turísticas da cidade. Portanto, é uma exposição que também aconselhamos a fazer uma visita na cidade de Viana do Castelo. E assim deixamos aqui as sugestões para uma visita cultural aqui pela nossa região.
0: Depois de recentemente ter passado aqui pelo Espaço Teatro Casino, Hugo Soares vai passar por Carreço, em honra de Carreço. Hugo Soares e convidados. Isto no dia 29 de maio, a partir das 22 horas. Portanto, pode começar já a pensar reservar o seu bilhete na Sociedade de Instrução e Recreio de Carreço e assistir então a este espetáculo de muito humor, mas humor também com muita inteligência. É o que é preciso, hein? Desirless, para ouvir agora Voyage. Boa viagem.

Eu não sei se já colocou alguma vez esta pergunta no ar. Porquê que os homens são mais lentos a executar tarefas domésticas? Alguns, ou a maior parte dos homens. Eu fui à procura realmente da resposta para esta dúvida. Porquê que as mulheres, quando mandam um homem fazer alguma coisa, não é? Quando decretam que ele hoje tem que fazer isto, porque a mulher precisa de algum descanso, porquê que por norma os homens fazem as tarefas de uma forma mais lenta, mais devagar? Parece que custa muito mais aos nossos olhos. Nós pensamos assim: epá, mas está assim a custar tanto? Sim, porque para os homens as tarefas domésticas exigem um enorme esforço quando são eles a fazer, não é? Portanto, a ideia de que os homens são mais lentos a executar tarefas domésticas é frequentemente discutida no contexto da desigualdade de género e também na divisão de trabalho. Embora estudos mostrem que, em média, as mulheres dedicam muito mais tempo e carga mental às lidas domésticas, a lentidão masculina pode estar associada a fatores culturais, de treinamento e até mesmo comportamentais. Ou seja, é mais do que uma incapacidade física, minha gente. Muito mais. E daqui a pouco vamos aos principais pontos sobre esta questão, que são baseados em pesquisas recentes. E uma coisa que eu achei engraçado é que os homens casados participam menos nas lides domésticas do que os solteiros. É também aqui um apuramento que se faz neste estudo. Mas daqui a pouco já vamos falar esta diferença. Porquê que os homens são mais lentos? Se mandarmos um homem arrumar a casa, não é? E no que diz respeito a uma manhã para lavar louça, para aspirar, limpar casas de banho, enfim, pôr roupa a lavar, pôr roupa a secar. Se for uma mulher que esteja habituada a fazê-lo, vai fazer muito mais rápido. Se decretar essa função para o homem naquele dia, naquele fim de semana, imaginemos que é o homem, que a mulher não vai estar em casa ou porque está doente, e se decretar essa função para o homem, ele vai demorar muito mais tempo. Ou se demorar menos tempo, não vai fazer tudo o que a mulher faz. Mas já vamos saber a pormenor então o porquê, afinal de contas, deles serem mais lentos. E pode ser que alguma coisa mude no meio disto tudo, não é? Assim já não vai dar. Nuno Ribeiro, a música que nos vai levar para além das 8h42 nesta manhã de quarta-feira. Eu sou Mafalda Velho e estou consigo até às 12. Bom dia!

0: jornalista Nuno Ribeiro, assim já não vai dar. Ora bem, porquê que os homens são mais lentos na execução de tarefas, nomeadamente tarefas domésticas? Por vezes nós achamos assim, bom, são tão habilidosos no que toca a ajeitar um cano, não é? Algo que se avaria lá em casa. E depois coisas tão simples para nós, não é? Que é lavar uma casa de banho, pôr roupa a estender. Bom, roupa a estender eu acho que todo homem sabe pôr, não é? Bem ou mal sabe pôr. Agora, está explicado porquê realmente dos homens serem mais lentos. E aqui estão os principais pontos sobre esta questão. Primeiro, diferença no tempo e carga mental. Estudos indicam que, em média, as mulheres dedicam cerca de 9 a 10 horas a mais por semana em tarefas domésticas e cuidados. Portanto, esta disparidade é também de carga mental, com mulheres frequentemente responsáveis por planejar, organizar e também supervisionar as tarefas. Mas não é tudo. Filósofos e também especialistas sugerem que os homens são menos treinados e socializados para enxergar, para ver as necessidades domésticas, enquanto as mulheres, não é, ao longe, conseguem ver uma superfície, não é, ali suja, que precisa de limpeza, não é? O cantinho ali da parede, uma bancada, os móveis, olhamos assim de lado e notamos ali que os móveis estão com manchas. Homens não têm a mesma percepção, não é? Os homens podem não perceber a necessidade da ação com a mesma rapidez. Não quer dizer que não vejam. Depois de nós lhe dizermos, olha, estás a ver, mas isso faz sentido, não é? Faz sentido porque nós muitas vezes temos que os avisar, olha a tampa da sanita em cima, olha isto aqui pingado, olha isto não sei o quê. É porque eles também no imediato não têm logo essa noção, como nós. Não, quanto a isso realmente faz sentido. Depois diz aqui uma coisa que eu achei muito engraçada. Uma pesquisa britânica revelou que cerca de um terço dos homens admite realizar tarefas domésticas de forma inadequada ou lenta. Atenção, malta, atenção, mulheres, de propósito. Ou seja, numa tentativa de evitar serem solicitados novamente para as mesmas tarefas. Como quem diz, se eu fizer isto bem, direitinho, ela cada vez que precisar vai-me chamar e é provável que esteja a chamar-me toda a hora. Então, se eu fizer isto muito lento, mas se eu pelo menos fizer, eu vou demorar mais tempo. Assim, numa próxima vez ela vai pensar duas vezes em chamar-me ou não. Porque vai pensar, vai demorar muito tempo, não é por mal, ele fez o que pôde, não é? Nesta parte eu também estou de acordo. Estou de acordo que muitos homens podem usar aqui uma façanha de fazer as coisas devagar, que é para não serem solicitados novamente. Se eu fizer devagarinho, elas não vão dizer nada, não é? Porque há aqui uma boa vontade de ajudar, mas no fundo também não vão ficar muito contentes em chamar novamente, porque as mulheres são assim, epá, para estar aqui a atrapalhar, mais vale então não fazer. E há aqui diferenças entre solteiros e casados. Estudos indicam que os homens casados tendem a realizar menos tarefas domésticas do que os homens solteiros. E depois a mudança de paradigma. Apesar da disparidade, os dados, aliás, mostram que os homens mais jovens, atenção, estão a aumentar a sua participação nas lidas domésticas. Esta é uma boa notícia. Sugerindo uma mudança geracional. Portanto, estamos a voltar à interajuda por parte dos homens mais jovens, não é? Que gostam de participar, gostam de incutir, gostam de participar nas tarefas, gostam de fazer parte também deste mundo doméstico. Não deixam apenas essa sobrecarga para as mulheres. Portanto, essa é uma boa notícia no meio disto tudo, não é? Em resumo, a percepção que os homens são mais lentos não é necessariamente uma limitação biológica nem física, mas sim o resultado de uma socialização que atribui diferentes responsabilidades de casa a cada género, gerando também depois uma desigualdade estrutural. Portanto, a percepção que os homens são mais lentos não é uma limitação física. Muitas vezes a mulher pensa, não consegue fazer mais rápido. Ai, coitado, não tem jeito. Não consegue. Não, não tem nada a ver. Muitas vezes é mesmo propositado para não serem chamados novamente. Contudo, agora, faltam 10 minutos para as 9 da manhã. Estamos na reta final desta primeira hora, mas ainda temos mais 3. E deixo o convite para regressar comigo também já a seguir. Bom dia.
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0: 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São 9 horas.
6: É hora da informação na Rádio Fifense. teve lugar a primeira reunião de trabalho com os presidentes de junta de freguesia abrangidos pelas atividades da promoção da longevidade e autonomia integrados no projeto Viana Integra, promovido pelo município de Viana do Castelo e cofinanciado pela União Europeia através do Programa Regional Norte 2030. A sessão contou com a presença da vereadora da Câmara de Viana do Castelo, Carlota Borges, no momento de articulação institucional que marcou o arranque da atividade prevista para o período 2026-2029. Este é dirigido à população com idade igual ou superior aos 65 anos. A iniciativa pretende promover o envelhecimento ativo, a autonomia do bem-estar físico, cognitivo e emocional da população idosa, dando resposta às necessidades identificadas no diagnóstico social do Conselho de Viana do Castelo. O projeto prevê a realização de sessões dinamizadas por profissionais especializados nas áreas da estimulação cognitiva, psicomotricidade, musicoterapia, sociodança e envolve várias freguesias de concelho, contando com a colaboração das respectivas juntas de freguesia. Vila de Punho passa a contar com um novo parque infantil do Centro Social da Vila. Na inauguração que aconteceu este fim de semana, marcou presença o Presidente da Câmara de Viana do Castelo. E recorde-se que a instituição avançou com uma candidatura apoiada administrativamente pelo município ao Programa Norte 2030, que permitiu um investimento total dos 100 mil euros no Centro Social Parqueal de Vila de Punho. Este investimento destinou-se essencialmente a uma resposta social da creche para um total de 42 crianças, mas simultaneamente abrangeu as restantes respostas da instituição. Foi assim adquirido mobiliário didático, pedagógico, equipamentos de cozinha, lavandaria e promovida a empreitada do Parque Infantil.
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0: São 2 horas e 45 minutos.
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0: São 15 horas.
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2: No próximo dia 5 de junho, Dia Mundial do Ambiente, o Parque Ecológico Urbano de Viana do Castelo vai ser palco de um evento especial que une solidariedade, criatividade e sustentabilidade. É a terceira gala solidária da Liga dos Amigos do Hospital de Viana do Castelo, que inclui uma original passagem de modelos, onde os concorrentes irão desfilar com trajes únicos produzidos a partir do tecido, não tecido, um material habitualmente desperdiçado no processo de esterilização de instrumentos cirúrgicos. No âmbito do projeto municipal Um Objeto, Um Lugar, Um Percurso sobre a Educação Patrimonial do Concelho de Viana do Castelo e que visa estimular o conhecimento e a valorização do património local, teve lugar mais uma ação de educação patrimonial do Núcleo Museológico de Castelo de Neiva. O objetivo eleito foi o capacete romano existente no seu espólio. A Câmara de Viana do Castelo constituiu o Conselho Sinergético Municipal, órgão de natureza consultiva, encontrava-se previsto na Lei Base Geral da Caça, sendo a sua composição e funcionamento definidos nos termos legais aplicáveis. O Grupo Etnográfico de Ariosa está a preparar a cerimónia de abertura das comemorações dos 60 anos, que vai decorrer no sábado às 5 da tarde em São Mamede. Assim, é uma simbólica celebração que enche de especial sentido, uma vez que São Mamede foi o lugar onde a ideia de fundar o etnográfico se consolidou e ganhou o apreço dos ariosenses.
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